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Número 4. Becky D. Epa. Número 3. Can't say animal. Número 2. Olivia Rodrigo. Stupid song. Número 1. Madonna, Dance Eternity.

0: número 4.
1: Becky D, Epa.
0: Número 3.
1: Cat Say, Animal.
0: Número 2.
1: Olivia Rodrigo, Stupid Song.
0: Número 1.
1: Madonna, Dance Theory.